0: Como é que vamos aqui?
1: Medicaid
0: transport provider to Galloway.
1: Appreciate.